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tinha suspirado, tinha beijado o papel devotamente. Era a primeira vez que lhe escreviam aquelas sentimentalidades, e o seu orgulho dilatava-se ao calor amoroso que saía delas, como um corpo ressequido que se estira num banho tépido. Sentia um acréscimo de estima por si mesma e parecia-lhe que entrava, enfim, numa existência superiormente interessante, onde cada hora tinha o seu encanto diferente, cada passo conduzia a um

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2: Menos de 2 meses para o Rock in Rio 2026, a Prefeitura do Rio estabeleceu a criação de 3 serviços especiais do BRT que irão operar nos dias de festival. As linhas circularão entre os terminais Alvorada e Jardim Oceânico, na Barra da Tijuca, e Paulo da Portela, em Madureira, até a Barra Olímpica. A tarifa será de R$ 29,00 pelo percurso de ida e volta. O ator João Signorelli morreu na madrugada desta terça-feira, aos 70 anos, em São Paulo. A informação foi confirmada pela atriz Taya Pérez, companheira do artista. Segundo ela, João sofreu uma parada cardiorrespiratória. Natural de Cambuquira, em Minas Gerais, Signorelli construiu uma carreira marcante no teatro e na televisão, com participações em novelas escritas por Glória Pérez. No teatro, interpretou personalidades como Mahatma Gandhi e Chico Xavier. Próximo informativo, às 11 horas. 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

Agora 10 horas mais um minuto. O meu boa noite todo especial pra você, você que está aqui em 99,9 na JBFM e a partir de agora vai curtir a melhor playlist do seu final de noite. Está no ar o Love Songs com aquelas músicas que fazem a gente lembrar momentos marcantes, pessoas importantes, fatos especiais que aconteceram na vida da gente e que foram marcados por essas músicas. Músicas que falam de amor, que cantam o amor. O Love Songs está no ar até a meia-noite e eu conto com a sua companhia, trazendo sempre para você também muita informação, muita notícia importante. E começando o programa com o maestro Barry White.

Michael Jackson e a canção Music in Me, aqui no Love Songs. Também Empty Garden, aquela música que Elton John fez para John Lennon. I'll Make Love to You, a banda Boys to Men, e o Barry White abrindo muito bem o nosso programa hoje com Just the Way You Are. 10 horas, 17 minutos. A gente continua aqui, ó, curtindo esse momento mais romântico do nosso dia. É o Love Songs da JBFM.

0: Get in the Way. Canção com a Gloria Estefan aqui no Love Songs. Roberta Fleck e Donny Haraway cantaram The Closer I Get to You. Tivemos ainda o grupo The Cars com a música Drive. Um intervalinho chegando, agora 10h29. E eu volto com mais saudades, mais canções românticas daqui a pouquinho. Aguenta aí.
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0: O Museu Histórico Nacional, no centro do Rio, está com a exposição Sabores da Tradição, a história da alimentação na China Antiga. A mostra faz parte da programação do Ano Cultural Brasil-China 2026. O público poderá conferir mais de 120 objetos vindos do Museu Nacional da China em Pequim, que mostram a história de 10 mil anos da comida no país, incluindo partes imersivas. A exposição Sabores da Tradição, a história da alimentação na China Antiga, fica em cartaz no Museu Histórico Nacional até 11 de outubro. O espaço funciona de quarta a domingo, das 10 da manhã às 5 da tarde.
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0: Agora 10 horas 33 minutos. Muito boa noite para você. Obrigado pela companhia tão especial aqui no Love Songs.

Agora faltam 12 minutos para as 11 horas. Você está no Love Songs, com essas músicas que tocam o nosso coração e mexem com a nossa emoção. O som do A-ha, Crying in the Rain.

O som do grupo Toto e a música Lia. Aha, Cry in the Rain. Também One Year of Love. O som do grupo Queen. Saudade maravilhosa, né? Fred Mercury mandando muito bem. E ao vivo tivemos Peter Frampton, Baby, I Love Your Way. A vez do grupo Atlantic Star aqui no Love Songs da JBFM, colocando no ar as saudades que fazem a gente...

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2: Três casarões históricos da Rua do Catete, na zona sul do Rio, vão virar academia. Fechados há pelo menos 5 anos, os imóveis serão revitalizados para receber uma unidade da rede Ultra de academias. O projeto prevê a preservação das características arquitetônicas dos casarões, que estão em uma área tombada pelo município. O estado terá área de o espaço terá área de musculação, salas para lutas, sauna e cerca de 200 aulas coletivas por mês. Ainda não há previsão para a inauguração da nova unidade. A quarta-feira no Rio será de tempo firme. O sol predomina durante todo o dia, sem previsão de nuvens, e à noite também teremos céu aberto. A temperatura varia entre 15 e 34 graus. Próximo informativo no finalzinho do Love Songs à meia-noite. Outras notícias também no nosso site jb.fm.
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2: Agora 11 horas e 5.

JBFM, 11 horas 12 minutos. Muito boa noite para você.

Bieber cantou I Never Cry aqui no Love Songs, Wall for One, I Swear. Também tivemos Time com The Alan Parsons Project. E essa segunda hora começou muito bem, trazendo o som do grupo Brad If. Faltando 9 minutos, nada, eu em que viagem, 11h21, caramba, viajei totalmente na hora, faltando 9 minutos para as 11h30, isso sim. Agora 11h21, muito boa noite para você.

0: and I. Kenny Rogers com a participação do grupo Bee Gees. Também nós tivemos The Cover Girls com Wishing on a Star. I Never Cry, cantou Alice Cooper. Agora 11h30, o intervalinho chegando e já já a última meia hora de hoje. Mas tem muita coisa gostosa ainda pra gente curtir.
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0: Agora 11h32. Muito boa noite para você que está aqui. Curtindo Love Songs que traz Dionne Warwick.

Faltam 20 minutos para meia-noite. Você está no Love Songs da JBFM, curtindo músicas inesquecíveis.

Esse aí é o ítalo-americano Gino Vanelli, a música I Just Wanna Stop. Ainda tivemos Taylor Dane, I Will Always Love You, Manhattans, Kiss and Say Goodbye. E mais uma das divas da música internacional, Dionne Warwick, seu vozeirão, No Night So Long. Faltando 12 minutos para meia-noite. Muito obrigado pela companhia que você me faz aqui na JBFM. Essa é a última sequência de hoje. Eu abro com Debbie Gibson, a música Lost in Your Eyes.

0: o som de Ray Goodman e Brown para fecharmos muito bem o nosso Love Songs de hoje, Special Lady. New Edition, Is This the End? Também Debbie Gibson, Lost in Your Eyes. O nosso programa tá ficando por aqui.
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2: A Embraer fechou um acordo com o grupo Abra, controlador das companhias Gol, Avianca e Wamos Air, para a venda de até 45 jatos do modelo E195E2. O contrato prevê 20 aeronaves compradas de forma imediata, além de 10 opções e 15 direitos de compra. A expectativa é que os aviões passem a integrar a frota regional da Gol, com a primeira entrega programada para o fim de 2027. A Embraer também anunciou a venda de 8 aeronaves para as companhias Binter e Lux Air. Com os novos negócios, a fabricante registra 28 encomendas firmes no terceiro trimestre, com potencial para chegar a 58 jatos, caso todas as opções e direitos de compra sejam exercidos. O ex-deputado federal Eduardo Bolsonaro rebateu nesta terça-feira a crítica do presidenciável Ronaldo Caiado, do PSD, pela obtenção de green card. O filho do ex-presidente Jair Bolsonaro, que vive nos Estados Unidos desde fevereiro do ano passado, rebateu o argumento do goiano de que quem precisa do visto permanente é o produtor brasileiro para entrar no mercado americano. Em postagem nas redes sociais, Eduardo citou fazendeiros condenados no golpe da Disney e cobrou posicionamento do ex-governador de Goiás sobre o tema.

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1: Muito bom dia para você. Eu sou Maurício Berger e a gente continua até uma hora da manhã, ainda ouvindo muita música legal aqui na nossa programação. Essa madrugada com muitas canções super especiais que você curte aqui em 99,9 na JBFM. Olha, que você tenha um dia 22 maravilhoso. Que esta quarta-feira seja especial, que você viva momentos ótimos, que coisas boas aconteçam para você e que a JB possa fazer sempre companhia para você. Vamos lá, vamos em frente então, trazendo Susan Vega.

Tivemos Winger com Miles Away. Miles Away, tava certo, eu tava falando errado, não, tava certo. Também Happy Christmas, A Saudade com John Lennon. Feliz, Leila Pinheiro. E Tom's Diner com Susan Vega. Você está na JBFM, agora 19h19. JBFM está sempre junto com você. Obrigado pela sua companhia. Chegando Level 42.

0: a cantora Sade e a música The Sweetest Taboo, My Boo, You Sure e Alicia Keys, também o Level 42, Leave Me Now. Agora 6:30, JBFM 99,9, música e informação do seu jeito.
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Madonna cantou Secret. Tivemos Captain Antennial, Do That To Me One More Time, no melhor estilo Love Songs. Você está na JBFM e a JBFM está sempre junto com você. Agora, faltando 16 para uma, chegando Cazuza, a música Exagerado.

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2: O secretário de defesa dos Estados Unidos, Pete Hegseth, e o chefe do Estado-Maior Conjunto das Forças Armadas, Dan Kane, foram ao Congresso defender uma das mais impopulares guerras americanas da história recente e especialmente solicitar mais recursos. No mês passado, a Casa Branca requisitou ao Legislativo a liberação de US$ 67 bilhões de forma emergencial para cobrir os custos do conflito, que, segundo a imprensa americana, drenou os recursos do Pentágono de forma surpreendente. Um navio de guerra russo realizou um exercício de tiro com munição real a cerca de 74 quilômetros da cidade de Plymouth, no sul da Inglaterra. A operação foi acompanhada de perto pela Marinha Real Britânica. O novo ministro da Defesa do Reino Unido, aliás, o novo primeiro... O novo ministro da Defesa do Reino Unido, Wes Streeting, classificou a ação como irresponsável e afirmou que o episódio reflete as ameaças enfrentadas pelo país e por seus aliados. Segundo ele, a Rússia não deve subestimar a determinação do novo governo britânico. Próximo informativo às 6 horas. Outras notícias você confere também no nosso site, jb.fm. Eu, Maurício Berger, vou dando um tempinho por aqui e logo mais às 10 horas da noite a gente vai se reencontrar para curtir mais 2 horas maravilhosas com muito amor e romantismo no Love Songs. Que você tenha uma quarta-feira super especial, viva um dia bem feliz e continue nessa madrugada super musical da JBFM. Valeu por tudo, um beijo carinhoso, um abraço especial e até logo mais às 10 da noite.
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0: O som dos tribalistas, velha infância, CNC Music Factory, Take a Talk, 6:04, bom dia.
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0: O presidente da Ucrânia, Volodymyr Zelensky, anunciou mudanças no comando das Forças Armadas do país e exonerou o general Oleksandr Sirsky do cargo de comandante-chefe. Para o posto, foi escolhido o comandante das Forças Conjuntas, Mykhailo Drapaty, um dos militares mais conhecidos da Ucrânia. A troca ocorre em meio a um momento de tensão política marcado por protestos após a recente demissão do ministro da Defesa e por preocupações com a unidade do país em meio à guerra contra a Rússia. O vice-presidente Geraldo Alckmin afirmou que o governo federal não pretende adotar medidas de retaliação ao tarifaço anunciado pelos Estados Unidos contra produtos brasileiros, que entra hoje em vigor. Segundo ele, a lei da reciprocidade aprovada pelo Congresso é um dos instrumentos disponíveis para responder às novas tarifas, mas sem a intenção de ampliar o conflito comercial. A declaração foi feita após uma reunião com representantes das áreas afetadas pelas medidas americanas. O setor de máquinas e equipamentos já tinha se posicionado contra o uso da lei da reciprocidade e a favor da negociação. Próximo informativo às 7 horas, o painel JB, primeira edição.
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0: My Life, Nando Reis, N. Agora 6h25.
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0: O som do Bob Seger, Against the Wind, JBFM 6:42. Bom dia pra você.
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2: Dia 25 de julho, o Museu de Arte Moderna do Rio de Janeiro inaugura a exposição Entre o Moderno e o Contemporâneo, Arte nas Coleções do Manrio. A mostra propõe um percurso pela história da arte moderna e contemporânea no Brasil, reunindo obras e artistas fundamentais. Abertura sábado, 25 de julho, das 10 às 18 horas. 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
2: 6:44.
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0: O som no Capital Inicial, tudo que vai, ainda James Blunt, Carry You Home. JBFM, faltam 2 minutos para as 7. Na volta tem o painel, até já.
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0: 7:01, bom dia, quarta-feira, 22 de julho. O painel JB, primeira edição, traz hoje os seguintes destaques. Arrascaeta é a novidade do Flamengo contra Chapecoense pelo Campeonato Brasileiro. Prefeitura anuncia a criação de 3 linhas especiais do BRT no Rock in Rio. Vice-presidente Alckmin descarta usar lei de reciprocidade em retaliação ao tarifaço que entra hoje em vigor. Londres reage a exercício militar russo no mar. Estados Unidos e Arábia Saudita fecham acordo nuclear. Os detalhes a partir de agora no painel JB, primeira edição.
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0: Vamos então às primeiras informações do trânsito com o repórter Carlos Eduardo Cardoso. Bom dia, Cadu.
9: Bom dia, Christian, ouvintes da JB. Iniciamos agora a cobertura de trânsito. Nesta manhã de quarta-feira, tem registro de acidente na Avenida Brasil, nesse momento na pista em direção ao centro da cidade, na altura de Parada de Lucas, acidente envolvendo caminhão e moto. A movimentação é lenta nesse trecho da Avenida Brasil. Tem congestionamento na linha vermelha, na altura da BR-040, no deslocamento em direção ao centro da cidade. Boa movimentação na autoestrada Lagoa Barra, trecho de São Conrado, também na Padre Leonel Franca, nos dois sentidos, e Rua Mário Ribeiro. Carlos Eduardo Cardoso para JB FM.
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0: No painel, JB Primeira Edição, Brian Ferry, Slave to Love, Adele, Set Fire to the Rain, Balara, Jorge Vercillo, Algo Me Diz, Madonna, abrindo o programa de hoje com Crazy for You. 7:18, boa quarta-feira pra você.
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3: Trânsito congestionado na linha vermelha, na altura da BR-040, deslocamento em direção ao centro da cidade, depois retenções também a partir do Fundão. Primeiro por conta do acesso à Avenida Brigadeiro Trompovski, depois o fluxo de veículos em direção ao centro do Rio. Na Avenida Brasil, segue lenta a movimentação no sentido Zona Oeste, na altura da Vila Militar, no sentido centro apenas intenso nesse trecho, assim como em Guadalupe, a movimentação apresenta retenção principalmente a partir da Penha, na Brasil, em direção ao centro da cidade, lembrando que tem registro de acidente na altura de Parada de Lucas, na altura de Benfica, o trânsito é lento na pista central, boa circulação na lateral, no Caju a situação se inverte, a dificuldade ocorre na pista lateral, boa circulação em direção ao centro, trânsito apenas intenso no gasômetro. Carlos Eduardo Cardoso para JBFM.
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1: O vice-presidente Geraldo Alckmin afirmou que o governo federal não pretende adotar medidas de retaliação ao tarifaço anunciado pelos Estados Unidos contra produtos brasileiros, que entra hoje em vigor. Segundo ele, a lei da reciprocidade, aprovada pelo Congresso, é um dos instrumentos disponíveis para responder às novas tarifas, mas sem a intenção de ampliar o conflito comercial. A declaração foi feita após uma reunião com representantes dos setores afetados pelas medidas americanas. O setor de máquinas e equipamentos já tinha se posicionado contra o uso da lei da reciprocidade e a favor da negociação. JBFM 728.
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0: Beatles, Here Comes the Sun, Tears for Fears, Woman in Chains, Kid de Abelha, Como Eu Quero, ainda Gloria Estefan, Don't Wanna Lose You, 7h36, bom dia pra você.
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3: Trânsito intenso nesse momento na Marechal Rondon, deslocamento do Meier em direção ao centro da cidade, lento entre o Sampaio e Riachuelo em função do fluxo de veículos. Na altura de São Francisco Xavier, a movimentação já é melhor nesse momento para quem segue em direção ao centro pela Marechal Rondon. Boas condições no final do percurso da Grajaú Jacarepaguá, acesso a José do Patrocínio, apenas intenso nesse momento na Teodoro da Silva, professor Manuel de Abreu, trânsito lento até a altura da Maxwell, no deslocamento em direção Avenida Repelé, o trânsito é lento também na Repelé, na altura do estádio do Maracanã, passou do viaduto do Valdo Cosi, as condições são melhores nesse momento na via, trânsito intenso apenas no elevado do gasômetro, boa movimentação na Francisco Bicalho em direção à Praça da Bandeira, tanto na pista central quanto na pista lateral. Carlos Eduardo Cardoso para JBFM.
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8: Há menos de 2 meses para o Rock in Rio, a prefeitura anunciou a criação de 3 serviços especiais do BRT que irão operar nos dias de festival. As linhas circularão entre os terminais Alvorada e Jardim Oceânico, na Barra da Tijuca, e Paulo da Portela, em Madureira, até a Barra Olímpica. A tarifa será de R$ 29,00 pelo percurso de ida e volta.
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8: A quarta-feira será de tempo firme no Rio de Janeiro. O sol predomina durante todo o dia, sem previsão de nuvens, e a noite também será de céu aberto. Segundo o Instituto Nacional de Meteorologia, a temperatura deve chegar à máxima de 33 graus. JBFM 741.
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1: A Embraer fechou um acordo com o grupo Abra, controlador das companhias Gol, Avianca e Wamos Air, para a venda de até 45 jatos do modelo E195E2. O contrato prevê 20 aeronaves compradas de forma imediata, além de 10 opções e 15 direitos de compra. A expectativa é que os aviões passem a integrar a frota regional da Gol, com a primeira entrega programada para o fim de 2027. A Embraer também anunciou a venda de 8 aeronaves para as companhias Binter e Luxair. Com os novos negócios, a fabricante registra 28 encomendas firmes no terceiro trimestre, com o potencial para chegar a 58 jatos, caso todas as opções e direitos de compra sejam exercidos. JBFM, faltam 11 minutos para as 8. Bom dia.
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0: Música boa demais, Simple Red Sunrise, Teddy Swims, e a releitura de Don't Stop Believin'. Lulu Santos, tudo bem? Agora faltam 4 minutos para as 8.
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3: Trânsito lento nesse momento na transição do elevado Rufino Pizarro para o elevado Engenheiro Freycinet. Deslocamento a partir da linha vermelha em direção ao túnel Rebouças e Zona Sul. Movimentação boa no acesso a Francisco Bicalho pelo trevo das Forças Armadas a partir da Praça da Bandeira. Trânsito intenso na Presidente Vargas, pista lateral na altura da Carmo Neto, sentido Candelária. Boa movimentação nesse trecho na pista central. Boa circulação também na Afonso Cavalcante em direção a Benedito Hipólito, no caminho para o elevado 31 de março. É intensa a circulação no 31 de março em direção ao túnel Santa Bárbara, sem retenção nesse momento. Chegando à Zona Sul, boas condições no viaduto Engenheiro Noronha, também na Piero Machado. Livre circulação agora no viaduto Santiago Dantas, a partir da Praia de Botafogo, passando pela Fernando Ferrari e Pedro Machado, em direção ao túnel Santa Bárbara. Carlos Eduardo Cardoso para JBFM.
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0: O ex-deputado federal Eduardo Bolsonaro rebateu ontem a crítica do presidenciável Ronaldo Caiado, do PSD, pela obtenção do Green Card. O filho do ex-presidente Jair Bolsonaro, que vive nos Estados Unidos desde fevereiro do ano passado, rebateu o argumento do goiano de que quem precisa do visto permanente é o produtor brasileiro para entrar no mercado americano. Em postagem nas redes sociais, Eduardo citou fazendeiros condenados no golpe da Disney e cobrou posicionamento do ex-governador de Goiás sobre o tema. JBFM, agora 8:02, bom dia.
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1: Um navio de guerra russo realizou um exercício de tiro com munição real a cerca de 74 quilômetros da cidade de Plymouth, no sul da Inglaterra. A operação foi acompanhada de perto pela Marinha Real Britânica. O novo ministro da Defesa do Reino Unido, Wes Streeton, classificou a ação como irresponsável e afirmou que o episódio reflete as ameaças enfrentadas pelo país e por seus aliados. Segundo ele, a Rússia não deve subestimar a determinação do novo governo britânico. JBFM, são 8:10.
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0: são os Commodores, Night Shift, Backstreet Boys, All I Have to Give. Agora 8 horas 18 minutos.
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0: Uma faixa da Avenida Borges de Medeiros, no sentido Jardim de Alá, está interditada na altura da Mário Ribeiro. Redobre atenção no trecho, não chega a ter congestionamento, apenas uma pequena retenção na altura do Jockey, no deslocamento em direção ao Jardim de Alá, pela Avenida Borges Medeiros. Em direção ao túnel Rebouças, trânsito apenas intenso, boa movimentação na ponte da Joatinga, também no elevado das Bandeiras, na autoestrada Engenheiro Fernando McDowell, trecho de São Conrado da autoestrada Lagoa Barra, assim como no túnel Zuzu Ângelo, túnel acústico, a movimentação um pouco mais intensa na Padre Leonel Franco e Mário Ribeiro, em direção à Lagoa, mas sem retenção, boa circulação na Avenida Niemeyer, lembrando que até 10h30 da manhã, uma única na Avenida Niemeyer em direção ao Leblon. Registro de um capotamento na Avenida Brasil, no sentido Zona Oeste, na altura do Corredor Expresso Transolímpica, para quem se desloca em direção à Zona Oeste, trânsito com retenção na altura da Vila Militar, no deslocamento pela Avenida Brasil, nesse trecho em direção ao centro, boa movimentação. Carlos Eduardo Cardoso para JBFM.
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13: O Flamengo enfrenta a Chapecoense nesta quarta-feira às 21h30 na Arena Condá, em Chapecó, pela 19ª rodada do Campeonato Brasileiro. A partida marca a retomada do calendário oficial do rubro-negro após a pausa para a Copa do Mundo. A principal novidade na lista de relacionados é o retorno do meia Rascaeta, que não joga desde o fim de abril, quando fraturou a clavícula em uma partida da Libertadores contra o Estudiantes na Argentina. JBFM, agora 8h24.
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1: O presidente dos Estados Unidos, Donald Trump, aprovou um acordo com a Arábia Saudita que permite que o país enriqueça urânio para seu programa nuclear civil. A informação foi divulgada pelo jornal americano The Wall Street Journal, citando autoridades americanas. Segundo a reportagem, o acordo deve ser divulgado oficialmente nesta semana e possui duração de 30 anos. O documento envolve empresas americanas no desenvolvimento do programa e prevê a construção de uma instalação de enriquecimento de urânio na Arábia Saudita após um estudo conjunto entre os dois países. JBFM, agora 8h33.
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0: clássico do Marvin Gaye na programação da JB, Sexual Healing, John Secada, Mental Picture. Agora 8h41.
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3: Trânsito lento no trecho de Jacarepaguá da linha amarela em função do acesso à Avenida Ayrton Senna, no sentido Barra da Tijuca. Boa movimentação no sentido Fundão, nesse sentido da linha amarela. As retenções ocorrem no trecho da Zona Norte, muito em função do acesso à Avenida Brasil e linha vermelha em direção à Orla da Barra. Trânsito intenso nesse momento na Avenida Ayrton Senna, lento na altura da Gardenia Azul, lento também na pista central, altura da estação do BRT Aeroporto de Jacarepaguá. Registro de acidente pouco mais à frente na Avenida Ayrton Senna, pelo menos até a Avenida das Américas, dificuldade em direção à Orla, a partir da Embaixador, da Avenida Engenheiro Carlos de Carvalho, em direção à linha amarela. Boa movimentação na Avenida Ayrton Senna. Trânsito intenso na estrada do Gabinal, lento logo depois do acesso pela Tenente Muniz Aragão até a Avenida Ayrton Senna. Carlos Eduardo Cardoso para JBFM.
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12: Olá, amigos da JBFM. O Vasco, com força máxima, enfrenta o Independente Medellín na Colômbia pelo início do play-off da Sul-Americana. O técnico Pedro Emanuel deve mudar a equipe. Nuno Moreira pode ser a novidade entre os titulares. O Flamengo, com a Arrascaeta de volta após 3 meses, o time enfrenta a Chapecoense pela 19ª rodada do Campeonato Brasileiro às 21h30 da noite, lá em Chapecó. O volante De La Cruz, por conta do gramado sintético, não viajou com a delegação. O Fluminense encara a equipe do Grêmio no próximo domingo e Thiago Silva vai ser a grande novidade, reestreando no tricolor de forma oficial em um jogo que vale 3 pontos. Já o Botafogo rescindiu com o zagueiro Bastos. Sumido, o angolano não reapareceu, teve o contrato rescindido com o Alvinegro, que volta a campo amanhã, diante do Vitória. Eu sou o Fábio Azevedo e volto no Painel JB, segunda edição, por dentro do jogo, e desejo a você um excelente dia.
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1: A cantora Débora Cruz morreu ontem aos 45 anos. Sobrinha de Arlindo Cruz e filha de Assir Marques, ela estava afastada dos palcos após sofrer um acidente vascular cerebral. Ao longo da carreira, Débora Cruz atuou como backing vocal e participou de shows e gravações de artistas como Xande de Pilares e do próprio Arlindo Cruz. No Carnaval do Rio, passou por diversas escolas, como Estácio de Sá, Mocidade e Viradouro.
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1: A quarta-feira no Rio segue com sol e sem previsão de chuva. Segundo o Instituto Nacional de Meteorologia, a temperatura deve chegar à máxima de 33 graus. JBFM, faltam 4 para as 9.
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0: Come on down, Tim Maia, gostava tanto de você, ainda por aqui, Bruno Mars, Too Good to Say Goodbye, abrindo o módulo, Paul McCartney, um clássico, No More Lonely Nights, 9:04, quarta-feira, muito bom dia pra você, seguimos juntos até as 10 da manhã, com música e informação, aqui no Painel JB, primeira edição, confirmando, 9:04.
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2: Trânsito congestionado no sentido Zona Oeste da Avenida Brasil a partir de Irajá. Isso é reflexo de um acidente na altura do Corredor Expresso Transolímpico. Esse acidente também afeta a movimentação da Transolímpica nesse momento. No sentido centro da Avenida Brasil, as retenções são mais frequentes a partir da Penha, principalmente em função da movimentação de veículos até a altura de Manguinhos. Em Benfica, trânsito intenso em direção ao centro da cidade, lento ainda na pista lateral, na altura do Caju, antes da agulha de acesso para a pista central, boa movimentação no acesso ao gasômetro e ponte Rio-Niterói pela Avenida Brasil. Na linha vermelha ainda tem congestionamento na passagem pela BR-040, depois a partir do Fundão até São Cristóvão em função do fluxo de veículos, também o trecho onde há o estreitamento de pista, passagem da linha vermelha sobre a Rua Bela. Eu estou encerrando agora a cobertura de trânsito desta manhã. Obrigado a você, ouvinte, pela sua atenção. Christian, ouvintes da JB, tenham todos uma boa quarta-feira. Carlos Eduardo Cardoso para JBFM.
0: Obrigado, Cadu. Bom dia para você também. Bom descanso e até amanhã.
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0: 9:07.
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1: Daniel Siad, um recrutador de modelos franco-argelino, investigado por ligações com o criminoso sexual norte-americano Jeffrey Epstein, foi encontrado morto em sua residência nos arredores de Paris. A informação foi confirmada hoje pelo Ministério Público de Nanterre. Siad é apontado como aliciador de mulheres para o bilionário norte-americano por aparecer nos arquivos do caso Epstein e foi denunciado por estupro por uma mulher sueca. Ele negava as acusações. Segundo autoridades locais, uma investigação foi aberta para apurar as circunstâncias da morte. JBFM, agora 9:17. Bom dia para você.
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0: Esse foi o single de estreia do cantor e compositor norte-americano Don McLean. Música lançada em 1971, Castles in the Air, na programação da JB. São 9h25, bom dia.
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0: Atualizando informações do trânsito, uma queda de moto interdita uma faixa da linha amarela na altura da saída 1B em Jacarepaguá, no sentido Barra da Tijuca, e deixa o trânsito lento no trecho. Quem chega à zona sudoeste da cidade encontra trânsito intenso na Avenida Ayrton Senna, na altura da Gardênia Azul e entre a estação BRT Via Parque e a Avenida das Américas, no sentido Orla. Já em direção à linha amarela, a movimentação segue normal.
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1: As polícias civil e militar realizam hoje mais uma fase da operação contenção contra integrantes do Comando Vermelho que atuam nas comunidades César Maia, Fontela e Pombo Sem Asa, na zona sudoeste do Rio. Os agentes cumprem mandados de busca e apreensão na região. A operação, que acontece desde as primeiras horas da manhã, mobiliza equipes do Departamento Geral da Polícia da capital, do Setor de Inteligência da PM e do Comando de Operações Especiais, do Batalhão de Ações com Cães, entre outros. Até o momento, não há informações sobre presos ou apreensões. 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

0: O som do Lenny Kravitz, It's Over, Guilherme Arantes, Coisas do Brasil, agora 9:46.
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0: A Agência Nacional de Vigilância Sanitária proibiu a comercialização de todos os lotes do azeite de oliva extra virgem da marca San Oliveto. Segundo a Anvisa, a medida foi adotada porque o azeite tem origem desconhecida. Além disso, um laudo de análise apresentou resultado insatisfatório para o ensaio de determinação do índice de refração do produto. Em outra resolução, o órgão também proibiu a fabricação, comercialização e distribuição de doces da marca Fatia Mano por irregularidades na produção. Você pode acessar a lista completa de produtos afetados pela decisão da Anvisa no nosso site. Acesse jb.fm. Agora 9:47, bom dia.
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0: Rita Lee, Mutante. O Painel JB, primeira edição, termina por aqui, depois de ter levado até você os seguintes destaques. Arrascaeta é a novidade do Flamengo contra Chapecoense na volta do Campeonato Brasileiro. Prefeitura anuncia a criação de 3 linhas especiais do BRT para o Rock in Rio. Vice-presidente Geraldo Alckmin descarta usar lei de reciprocidade em retaliação ao tarifaço norte-americano que entra hoje em vigor. Estados Unidos e Arábia Saudita fecham acordo nuclear. O Painel JB, primeira edição, volta amanhã, às 7 horas. Mas você pode ouvir todas as notícias do programa de hoje no nosso podcast. Acesse jb.fm ou nosso canal no WhatsApp. Eu sou Christian Ferraz, fico por aqui. Nos falamos amanhã, a partir das 6 da manhã. 10 horas, 2 minutos. Bom dia para você.
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12: 10:04.
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0: Carolina, na JBFM. Encostar na tua.
1: Eu quero te roubar pra mim.
0: A Haver is never forever think. Agora 10h13 no Rio. Bom dia, excelente quarta-feira pra você hoje, 22 de julho de 2026. Mais um dia pra gente curtir com muita música boa aqui na JBFM. Eu sou a Jane Mello, te acompanho até as 14h. Venha comigo desde já. Muito obrigada pela sua companhia. E a partir de agora tem a parada obrigatória. 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Enquanto isso, você vai ouvindo este som maravilhoso. Toni Braxton, Lonely as I Live.

0: Lighthouse Family, Love Never Reunited, Tony Braxton, Long As I Live. 10h22, bom dia.
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0: Um acidente envolvendo um carro e uma moto ocupa uma faixa da Avenida Ayrton Senna, na altura da linha amarela, no sentido Orla. Trânsito com retenções no trecho. Os reflexos chegam à linha amarela. E segundo a concessionária Lanza, neste momento ocorre a operação Túnel Livre no sentido Barra da Via Expressa, com fechamento temporário da Praça do Pedágio devido ao engarrafamento oriundo da Avenida Ayrton Senna.
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0: 10h25.
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0: viveu os anos 80 sabe. Um dos maiores fenômenos do pop da década, a banda britânica Wham, Wake Me Up Before You Go Go. A sequência é Phil Collins, Do You Remember, Roberta Campos em parceria com o Nando Reis, De Janeiro a Janeiro. Excelente dia pra você, 10h41, pra você que está chegando agora, está rolando a parada obrigatória. 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
0: 10h44.
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0: 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Smooth Operator, a música brasileira, marcou presença com Djavan Lilás. 11:02, bom dia.
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0: O aumento de tensões entre os Estados Unidos e o Irã pode reacender a inflação, elevar as taxas de juros e reduzir o crescimento global para até 1,3% ante 2,9% no ano passado. É o que aponta Indermeet Gill, economista-chefe do Banco Mundial. Em entrevista à Reuters, Gill disse que o banco elaborou 3 cenários para sua previsão econômica de junho, diante da incerteza em torno da guerra no Oriente Médio. O pior deles prevê conflitos por 6 meses ou mais, com a inflação global chegando a 4,5%. O secretário de Estado norte-americano, Marco Rubio, acusou a China de estar agindo de forma cooperativa com o Irã em alguns casos. Ao ser questionado sobre a escalada da guerra no Oriente Médio durante uma coletiva de imprensa, Rubio ainda afirmou que adoraria a um acordo diplomático, mas que o regime iraniano está em grandes apuros. A declaração ocorreu durante a cúpula da Associação das Nações do Sudeste Asiático. No evento, Marco Rubio se reuniu com o ministro das Relações Exteriores chinês, Wang Yi. Segundo ele, os dois trataram apenas sobre a visita do presidente Xi Jinping aos Estados Unidos. Próxima informativa ao meio-dia. 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
0: De seu jeito, 1973. Elton John na JBFM.

0: Sixpence, Non the Richer, aqui na JBFM. Kiss Me, Celine Dion, A New Day Has Come. Bom dia pra você. 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
0: O Museu Histórico Nacional, no centro do Rio, está com a exposição Sabores da Tradição, a história da alimentação na China Antiga. A mostra faz parte da programação do Ano Cultural Brasil-China 2026. O público poderá conferir mais de 120 objetos vindos do Museu Nacional da China em Pequim, que mostram a história de 10 mil anos da comida no país, incluindo partes imersivas. A exposição Sabores da Tradição, a história da alimentação na China Antiga, fica em cartaz no Museu Histórico Nacional até 11 de outubro. O espaço funciona de quarta a domingo, das 10 da manhã às 5 da tarde. Vale a pena conferir.
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0: 11:24.
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You two are still having fault that I'm looking for. 11h34, bom dia. Aumente o volume, porque agora tem a versão de Mariah Carey, gravada ao vivo em 1992. Clássico lançado pelo grupo The Jackson 5 em 1970, com Michael Jackson nos vocais principais.

0: Jermaine Jackson na JBFM 2828. Você ouviu a regravação de Are You There com a Mariah Carey. 11h43. Bom dia.
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Rose em parceria com a Taylor Swift's Better Than One. Annie Lennox, No More I Love You's. Faltam 5 para o meio-dia. Tem clássico da música brasileira agora na programação. Na JB, Roupa Nova.

0: Fears, Pale Shelter. Meio-dia 2, bom ter você por aqui. 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
0: Morreu hoje, aos 98 anos, o produtor, diretor e fotógrafo do cinema brasileiro Luiz Carlos Barreto. Ele estava internado no Hospital Copstar em Copacabana, na zona sul do Rio, para tratar uma infecção pulmonar decorrente de uma pneumonia. Barretão, como era conhecido, fez parte do Cinema Novo, um movimento que revolucionou o audiovisual nacional na década de 60. Antes da carreira cinematográfica, atuou como jornalista e fotojornalista e chegou a ser correspondente na Europa. Barreto participou de obras como Vidas Secas, Terra em Transe e Dona Flor e Seus Dois Maridos. A área do Porto Maravilha, no Rio de Janeiro, vive uma nova fase de expansão residencial. Nos últimos 5 anos, a região recebeu mais de 3.300 novos apartamentos, principalmente no bairro do Santo Cristo. As informações são do portal G1. O crescimento ajudou a impulsionar a valorização dos imóveis, que chegou a 54% em 5 anos, 4 vezes acima da média da cidade. No entanto, moradores relatam que a oferta de serviços não acompanha o ritmo da ocupação e reclamam da falta de supermercados, escolas e unidades de saúde, além de preocupações com a segurança na região. Próxima informativa, 1 hora. 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
2: Foi liberada a faixa da Avenida Brasil na altura da estação de BRT Baixa do Sapateiro em Bom Sucesso após acidente entre dois ônibus no sentido centro. O trânsito permanece intenso desde a maré. E na Barra Olímpica, um acidente envolvendo dois carros ocupa uma faixa da Avenida Engenheiro Carlos Carvalho na altura do Shopping Metropolitano no sentido Transolímpica. O trânsito apresenta retenções no trecho.
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2: Meio-dia e 25. 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

0: Night Long na JBFM Lionel Rich. Meio-dia e 43.
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10: Cuidado com a epidemia de sobrepeso. Ela atinge mais da metade dos brasileiros, inclusive crianças. Hábitos como se alimentar com equilíbrio, se exercitar regularmente e não abusar do álcool auxiliam você a controlar o peso. Há 35 anos, a MedRio ajuda seus clientes a cultivarem um estilo de vida que afasta os principais riscos à saúde, como, por exemplo, a obesidade. Eles realizam 60 exames clínicos de imagem e de laboratório em 12 especialidades médicas. Os resultados ficam disponíveis em 24 horas e fundamentam um exclusivo programa com orientações para cada cliente afastar as ameaças diagnosticadas. Eu sou Gilberto Ururaí e lembro a você, saúde é prevenção, a forma mais elegante e inteligente de cuidar da saúde. Um forte abraço para você.

0: edição da JBFM, Madonna, Laís La Bonita, os Paralamas do sucesso Romance Ideal.
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0: O ministro do Supremo Tribunal Federal, Flávio Dino, negou o recurso do ex-deputado Chiquinho Brazão e manteve sua perda de mandato parlamentar. Ele perdeu o mandato em abril do ano passado por excesso de faltas às sessões plenárias. Chiquinho Brazão foi condenado pelo STF como um dos mandantes do assassinato da vereadora Marielle Franco e do motorista Anderson Gomes. O ex-deputado foi preso preventivamente em março de 2024. Na decisão, Dino concluiu que a prisão preventiva não se enquadra nas hipóteses constitucionais que autorizam a ausência de parlamentares. A seleção brasileira feminina de vôlei venceu o Japão hoje por 3-1 e avançou à semifinal da Liga das Nações. As parciais da partida disputada em Macau, na China, foram 24-26, 25-22, 25-16 e 25-20. A ponteira Ana Cristina foi a maior pontuadora do jogo, com 30 pontos. O Brasil agora enfrenta a Itália no sábado pela semifinal da Liga das Nações. Antes disso, a seleção brasileira entra em quadra daqui a pouco, às 3h15 da tarde, com o time alternativo contra a Bolívia em Lima, no Peru, pela Copa Sul-Americana. Próximo informativo às 14h. 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
0: 1:06.
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2: A Cidade das Artes, na Barra da Tijuca, recebe nos próximos fins de semana o espetáculo Nossos Espaços Vazios, do Núcleo de Dança para Atores. A obra traz uma reflexão profunda sobre as ausências que atravessam a experiência humana, sejam elas afetivas, simbólicas ou cotidianas. O espetáculo Nossos Espaços Vazios está em cartaz na Esplanada da Cidade das Artes. As apresentações ocorrerão nos dias 25 e 26 de julho e 1º e 2 de agosto, às 5h30 da tarde. A entrada é gratuita e a classificação livre para todos os públicos.
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2: 1h26.
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0: My Life, Bruce Springsteen, Night Shift. Olá, ótima tarde para você, ouvindo a JBFM, onde você estiver. Hoje é quarta-feira, 22 de julho de 2026. Eu sou Kelly Muniz e a partir de agora te acompanho aqui com música e informação. Bem-vinda, bem-vindo. Vamos juntos.
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0: O presidente deposto da Venezuela, Nicolás Maduro, compareceu hoje a um tribunal em Nova York, nos Estados Unidos, para sua terceira audiência desde que foi capturado pelo exército norte-americano em janeiro. Segundo a agência Reuters, Maduro e sua esposa, Cília Flores, deixaram o centro de detenção metropolitano no Brooklyn e chegaram ao tribunal por volta de 1 da tarde, pelo horário de Brasília. A audiência de hoje deve tratar sobre questões processuais. O brasileiro vive, em média, 12 anos e meio em condição de saúde considerada ruim. É o que mostra um estudo publicado na revista científica The Lancet Public Health. O levantamento analisou dados de 204 países e territórios entre 1990 e 2023. O Brasil ocupa a posição de número 16 no ranking das nações com maior número de anos vividos em más condições de saúde. Segundo o Instituto Brasileiro de Geografia e Estatística, a expectativa de vida no Brasil está em torno de 76 anos. No entanto, o estudo mostra que o ganho em longevidade não veio acompanhado na mesma proporção por mais anos livres de doença. Próximo informativo às 3 horas. 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
0: 2:08, boa tarde.
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0: Alphaville na JBFM Big in Japan. Teve ainda Eric Clapton com Change the World.
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0: Na Lagoa, Avenida Borges de Medeiros, no sentido Gávea, está com uma faixa interditada na altura da Sociedade Hípica Brasileira devido a um ônibus enguiçado. Equipes da Sete Rio atuam no local. O trânsito é lento desde o viaduto San Hilaire, com reflexos no túnel Rebouças. Em Realengo, a Sete Rio ampliou o trecho interditado da rua Bernardo de Vasconcelos para obras. A interdição agora vai da Estrada General Can Robert Pereira da Costa até a rua Cardoso Martins. Trânsito engarrafado no trecho.
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0: 2:28.
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10: Olá, tudo bem? Os imóveis de um quarto registraram a maior valorização do metro quadrado para locação e uma das maiores rentabilidades estimadas do mercado. É o que aponta a pesquisa do Grupo OLX. Segundo Coriolano Lacerda, gerente de inteligência de mercado do grupo, a tipologia tem maior liquidez, menor ticket de entrada e uma demanda diversificada, que atende desde jovens profissionais e pessoas que moram sozinhas até investidores. Eu fico por aqui e até amanhã.

0: Bastante lovely. Bruno Mars, Looking Out the Window. 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
0: Policiais civis da Delegacia Especializada em Armas, Munições e Explosivos prenderam hoje em Marechal Hermes, na zona norte do Rio, Leandro Ferreira Marçal, condenado em primeira instância por integrar uma organização criminosa que, segundo as investigações, atuava na Assembleia Legislativa do Rio e mantinha conexões com o Comando Vermelho. Ele era apontado como operador do ex-deputado estadual Tiago Raimundo de Oliveira Santos, o TH Joias, identificado na investigação como o braço político do grupo criminoso. Segundo o processo que tramitou na segunda vara federal criminal, Leandro integrava o núcleo logístico e financeiro da organização criminosa. A autora e ativista norte-americana Angela Davis e a ministra do Supremo Tribunal Federal, Carmen Lúcia, estão entre os destaques da programação da 24ª edição da Festa Literária Internacional de Paraty, a FLIP, que começa hoje e vai até domingo. Na sexta-feira, à 1:30 PM, Carmen Lúcia fala sobre seu mais recente livro, Pela Mão do Povo, Democracia e Voto no Brasil, e aborda também os recentes ataques à democracia brasileira. No sábado, às 6:00 PM, Angela Davis participa do debate América e África, uma conversa atlântica, com mediação da jornalista Flávia Oliveira, no Sesc Caboré. Próximo informativo às 4 horas. Outras notícias também no nosso site jb.fm.
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0: 3:08.
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0: The Gang na JBFM. Cherish, Lewis Capaldi, Someone You Loved. 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
0: Agora 3:26.
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0: Turner na JBFM, I Don't Wanna Fight. Sade, Nothing Can Come Between Us. E o ganhador da promoção Enel Festival de Inverno Rio 2026, para os shows do dia 25 de julho, próximo sábado, foi Rony de Paula Virgínio. Rony de Paula Virgínio, parabéns. Bom Festival do Rio para você.
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0: Um grupo de cientistas anunciou a descoberta do que pode ser a primeira lua identificada fora do sistema solar. O achado foi descrito em um estudo publicado nesta quarta-feira por uma equipe liderada pelo astrônomo Kevin Roy, do Observatório Europeu Austral, no Chile. O objeto, quase do tamanho de Júpiter, foi observado pelo Very Large Telescope, o maior telescópio do mundo, e orbita uma anã marrom que, por sua vez, gira em torno de uma estrela. Como a anã marrom não é considerada um planeta, os pesquisadores ainda não sabem se o corpo celeste pode ser classificado como a primeira lua extrasolar. A Justiça do Distrito Federal determinou nesta terça-feira que a influenciadora Virgínia Fonseca retire das redes sociais os conteúdos de apostas que não seguem regras de transparência em até 48 horas. A medida do desembargador Renato Rodovalho Scussel acontece após o Ministério Público do DF apresentar um recurso da decisão da Justiça que havia negado a suspensão imediata de materiais publicitários de Virgínia Fonseca com o site de apostas Blaze. Próximo informativo às 5 horas no Painel JB, segunda edição. 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
0: 4:10.
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0: Take That Back for Good, JBFM 425.
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0: Na Barra da Tijuca, duas faixas da Avenida das Américas estão ocupadas no sentido Recreio devido a um acidente envolvendo carro e moto na altura da estação de BRT Bosque Marapendi. Equipes da Sete Rio e do Corpo de Bombeiros atuam no local. O trânsito tem retenções na via, com reflexos nas avenidas Armando Lombardi e Ministro Ivan Lins.
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0: Na JBFM Coldplay, Viva La Vida. Antes você ouviu por aqui Foreign, Waiting for a Girl Like You. Agora são 4h45, ótimo fim de tarde de quarta-feira. 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
0: 4h47.
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0: Save a Prayer, Lulu Santos, Como Uma Onda. A seguir você fica com o Painel JB, segunda edição.
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0: Terça-feira, quarta-feira, dia 22 de julho de 2026, o Painel JB segunda edição traz hoje os seguintes destaques. Rio decreta luto oficial de 3 dias pela morte de Luiz Carlos Barreto. Governo lança pacote de 18 bilhões e meio de reais para socorrer empresas afetadas por tarifaço dos Estados Unidos. Astrônomos descobrem astro que pode ser a primeira lua fora do sistema solar. Recrutador de modelos investigado por ligações com Epstein é encontrado morto na França. Anvisa proíbe azeite San Oliveto e doces Fatiamano por irregularidades.
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0: A gente tem informações do trânsito e também a previsão do tempo para esta noite com a Ana Rodrigues. Olá, Ana, boa tarde.
4: Boa tarde, Kelly. Boa tarde, ouvintes da JBFM. A previsão para hoje à noite é de céu claro a parcialmente nublado, sem chuva. Ventos moderados, temperatura estável. Máxima para as próximas horas de 26 graus. E vamos às notícias do trânsito. Um ônibus enguiçado ocupa uma faixa da Avenida Presidente Vargas no sentido Candelária, na altura da Rua Marquês de Sapucaí. A Sete Rio está atuando no local e o trânsito apresenta movimentação intensa no trecho. Na ponte, lentidão dos acessos até o vão central, com tempo de travessia de 24 minutos em direção a Niterói. No sentido Rio, lentidão na saída para a Avenida Brasil, com travessia em 20 minutos. Tráfego intenso na Praça da Bandeira. Na Avenida Ripelé, grande movimentação no sentido Meyer, no trecho da Avenida Professor Manuel de Abreu. A linha vermelha está com trânsito lento no sentido Baixada Fluminense, na altura do Caju, no trecho do 22º Batalhão da Maré e no trecho do Hospital Universitário da UFRJ. No sentido centro, movimentação intensa na linha vermelha. Ana Rodrigues para JBFM.
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0: Stars com Always, abrindo o Painel JB, segunda edição de hoje.
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0: O ministro do Supremo Tribunal Federal, Flávio Dino, negou o recurso do ex-deputado Chiquinho Brazão e manteve a perda do mandato do parlamentar. Ele perdeu o mandato em abril do ano passado por excesso de faltas às sessões plenárias. Chiquinho Brazão foi condenado pelo STF como um dos mandantes do assassinato da vereadora Marielle Franco e do motorista Anderson Gomes. O ex-deputado foi preso preventivamente em março de 2024. Na decisão, Dino concluiu que a prisão preventiva não se enquadra nas hipóteses constitucionais que autorizam a ausência de parlamentares. 5:19.
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0: Tears for Fears, advice for young at heart. Adriana Calcanhoto, mais feliz. 5h27.
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3: Em Copacabana, a Avenida Atlântica está com vários trechos apresentando retenção desde o Forte de Copacabana até o acesso à Avenida Princesa Isabel no sentido Leme. Em direção a Ipanema, boa movimentação. Avenida Nossa Senhora de Copacabana com retenções ao longo da via. A Avenida Princesa Isabel com movimentação intensa em direção a Botafogo. No sentido Orla, boas condições. Na Avenida Ayrton Senna, uma faixa da pista lateral está ocupada na altura da passarela da Gardenia Azul, em função de um acidente envolvendo dois carros no sentido linha amarela. A Sete Rio e os bombeiros atuam no local e o trânsito apresenta retenções desde a altura do aeroporto de Jacarepaguá. Duas faixas foram liberadas na Avenida das Américas no sentido Recreio após um acidente envolvendo carro e moto na altura da estação BRT Bosque Marapendi. O trânsito está intenso com pontos de retenção desde a altura do Terminal Jardim Oceânico na Avenida Armando Lombardi. A movimentação está intensa na Avenida Ministro Ivan Lins na altura da Ponte Velha com lentidão no sentido Recreio. Retenções também na autoestrada Lagoa Barra, na altura da Joatinga, em direção à Barra da Tijuca. Ana Rodrigues para JBFM.
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0: Um grupo de cientistas anunciou a descoberta do que pode ser a primeira lua identificada fora do sistema solar. O achado foi descrito em um estudo publicado nesta quarta-feira por uma equipe liderada pelo astrônomo Kevin Roy, do Observatório Europeu Austral, no Chile. O objeto, quase do tamanho de Júpiter, foi observado pelo Very Large Telescope, o maior telescópio do mundo, e orbita uma anã marrom, que, por sua vez, gira em torno de uma estrela. Como a anã marrom não é considerada um planeta, os pesquisadores ainda não sabem se o corpo celeste pode ser classificado como a primeira lua extrasolar. JBFM, agora 5h32.
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1: A Prefeitura do Rio decretou luto oficial de 3 dias pela morte do cineasta Luiz Carlos Barreto, hoje aos 98 anos. Ele estava internado no Hospital Copa Star em Copacabana, na zona sul do Rio, para tratar uma infecção pulmonar decorrente de uma pneumonia. Barretão, como era conhecido, faz parte do Cinema Novo, momento que revolucionou o audiovisual nacional na década de 60. Antes da carreira cinematográfica, atuou como jornalista e fotojornalista e chegou a ser correspondente na Europa. Barreto participou de obras como Vidas Secas, Terra em Transe e Dona Flor e Seus Dois Maridos. O corpo do cineasta será velado amanhã no Palácio da Cidade, em Botafogo. JBFM 5:40.
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0: Toni Braxton, Another Sad Love Song, The Cranberries Linger, Kid Abelha, Na Rua, Na Chuva, Na Fazenda, JBFM 5:48.
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3: A Avenida Borges de Medeiros está com tráfego intenso nos dois sentidos e retenções na altura do Parque dos Patins, no sentido túnel Rebouças. Trânsito intenso na Avenida Epitácio Pessoa, na altura da Rua Carvalho Azevedo, em direção ao Rebouças, com pontos de retenção. No sentido Ipanema, boa movimentação. O trânsito está com retenções no túnel Rebouças em direção à Zona Norte. No sentido Zona Sul, tráfego intenso. A Avenida Padre Leonel Franca apresenta movimentação intensa e retenções nas duas direções. Trevo das Forças Armadas com boas condições. A Estrada do Galeão apresenta tráfego intenso nos dois sentidos na altura da base aérea da ilha. Ana Rodrigues para JBFM.
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7: Bom, amigos da JBFM, o Vasco entra em campo daqui a pouco lá na Colômbia, diante do Independente Medellín. O técnico Pedro Emanuel vai mudar a equipe, em busca da primeira vitória no comando do time. Esse jogo é válido pelo playoff da Sul-Americana. O Botafogo amanhã entra em campo diante do Vitória, agora sem o Bastos, né? Ele teve o contrato rescindido e aguarda uma resposta em relação ao volante Danilo. Palmeiras subiu a proposta e quer levar o jogador. O Fluminense, falando em venda de jogador, olha o mercado e sabe que John Kennedy e Martinelli estão valorizados. E esta janela pode abrir espaços dentro do elenco tricolor. O Flamengo joga hoje, lá em Chapecó, diante da Chapecoense, mas é fora de campo que pode pintar um reforço. Thiago Almada, ex-Botafogo do Atlético Madrid, com o jogador argentino, tem tudo encaminhado à diretoria do Flamengo. Eu sou o Fábio Azevedo e volto amanhã no Painel JB, primeira edição por dentro do jogo, e desejo a você uma ótima noite.
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1: Policiais civis da Delegacia Especializada em Armas, Munições e Explosivos prenderam hoje em Marechal Hermes, na zona norte do Rio, Leandro Ferreira Marçal, condenado em primeira instância por integrar uma organização criminosa que, segundo as investigações, atuava na Assembleia Legislativa do Rio e mantinha conexões com o Comando Vermelho. Ele era apontado como operador do ex-deputado estadual Diego Raimundo de Oliveira Santos, o TH Joias, identificado na investigação como o braço político do grupo criminoso. Segundo o processo, que tramitou na segunda vara federal criminal, Leandro integrava o núcleo logístico e financeiro da organização criminosa. JBFM 6 e 2.
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0: Maravilhoso, Gwyneth Paltrow Cruising. Ouvimos ainda Jorge Versilo, Que Nem Maré, e Ellie Goulding, Love Me Like You Do, JBFM 6:10.
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2: Uma faixa da Avenida Brasil, na seletiva, está interditada no sentido Zona Oeste, na altura da estação BRT Hospital de Bom Sucesso, em função de uma ocorrência policial. A Sete Rio e a Polícia Civil estão atuando no local e o trânsito está lento no trecho, com retenções desde a altura de Benfica. Na ponte, lentidão dos acessos à reta do Cais e do Mocangueu pedágio, travessia em 25 minutos no sentido Niterói. Em direção ao Rio, lentidão da reta do Cais à saída para a Avenida Brasil, tempo de travessia de 20 minutos. Ana Rodrigues para JBFM.
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0: A Justiça do Distrito Federal determinou nesta terça-feira que a influenciadora Virgínia Fonseca retire das redes sociais os conteúdos de apostas que não seguem regras de transparência em até 48 horas. A medida do desembargador Renato Rodovalho Scussel acontece após o Ministério Público do DF apresentar um recurso da decisão da Justiça que havia negado a suspensão imediata de materiais publicitários de Virgínia Fonseca com o site de apostas Blaze. JBFM 6:15.
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0: América Team Man, Marina Lima Virgem, JBFM 6:31.
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2: A Avenida Ayrton Senna, no sentido Linha Amarela, está com trânsito apresentando retenções do acesso da Avenida das Américas até a altura da Ponte Santos Dumont. Lentidão no trecho da Gardênia Azul. No sentido Orla, trânsito lento na altura da Gardênia Sul e boas condições a partir da Vila do Pan. A linha amarela no sentido Fundão apresenta lentidão do acesso à Avenida Jerimário Dantas ao acesso 1A, Estrada do Pau-Ferro. Trânsito lento na linha amarela no sentido Barra, da saída 1A, Estrada do Pau-Ferro ao acesso da Avenida Ayrton Senna, devido a um veículo enguiçado. Também no sentido Barra, lentidão do acesso 10A, linha vermelha, saída 8, Bom Sucesso. Na Avenida Brasil, sentido centro, trânsito intenso no trecho entre a Maré e a Fiocruz. No sentido Zona Oeste, trânsito com dificuldades desde o Caju e lentidão até Bom Sucesso. Há retenções entre o Trevo das Missões e a Ceasa. Trânsito intenso na altura de Deodoro. Ana Rodrigues para JBFM.
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0: O governo Lula anunciou um pacote de 18 bilhões e meio em linhas de crédito com juros subsidiados para empresas brasileiras afetadas pelo novo tarifaço dos Estados Unidos. A medida foi divulgada nesta quarta-feira, data em que entra em vigor a taxa adicional de 25% aplicada pelo governo Donald Trump sobre produtos brasileiros. Segundo o Ministério do Desenvolvimento, Indústria, Comércio e Serviços, a tarifa deve atingir cerca de 15% das exportações do Brasil para os Estados Unidos. Do total anunciado, 13 bilhões e meio de reais virão do Tesouro Nacional e 5 bilhões serão disponibilizados pelo BNDES.
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0: O dólar fechou em baixa de 0,42% a R$ 5,05. O euro também baixou 0,4% e foi negociado a R$ 5,76. A Bovespa encerrou o pregão com alta de 2,44% aos 177.548 pontos. JBFM 6:37.
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1: Daniel Ciadi, um recrutador de modelos franco-argelino investigado por ligações com o criminoso sexual norte-americano Jeffrey Epstein, foi encontrado morto em sua residência nos arredores de Paris. A informação foi confirmada hoje pelo Ministério Público de Nanterre. Ciadi é apontado como aliciador de mulheres para o bilionário norte-americano por aparecer nos arquivos do caso Epstein e foi denunciado por estupro por uma mulher sueca. Ele negava as acusações. Segundo autoridades locais, uma investigação foi aberta para apurar as circunstâncias da morte. JBFM 6h46.
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0: Simply Red Stars, Adele com Water Under the Bridge, Legião Urbana, Pais e Filhos, JBFM 6:54.
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2: Na Avenida Presidente Vargas, no sentido Praça da Bandeira, trânsito com retenção na pista central, na altura da Central do Brasil. Lento na pista lateral, no trecho do Sambódromo. No sentido Candelária, boa movimentação. Trânsito fluindo bem na autoestrada Lagoa Barra, no trecho do Fashion Mall. Na zona portuária, trânsito com retenções na Avenida Francisco Bicalho, movimentação intensa, principalmente em direção à Avenida Brasil. Na Avenida Rodrigues Alves, retenções no sentido Avenida Brasil, na altura da Rua Cordeiro da Graça. Ana Rodrigues para JBFM.
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0: A Agência Nacional de Vigilância Sanitária proibiu a comercialização de todos os lotes do azeite de oliva extra virgem da marca San Oliveto. Segundo a Anvisa, a medida foi adotada porque o azeite tem origem desconhecida. Além disso, um laudo de análise apresentou resultado insatisfatório para um ensaio de determinação do índice de refração do produto. Em outra resolução, o órgão também proibiu a fabricação, comercialização e distribuição de doces da marca Fatia Mano, por irregularidades na produção. Você pode acessar a lista completa de produtos afetados pela decisão da Anvisa no nosso site jb.fm.
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1: A Confederação Nacional da Indústria manteve em 2% a projeção de crescimento do Produto Interno Bruto Brasileiro em 2026. A estimativa foi divulgada no informe conjuntural do segundo trimestre. Segundo a entidade, a economia deve seguir em ritmo moderado, impulsionada pela indústria extrativa, pelo agronegócio e pelo setor de serviços. A CNI alerta, no entanto, que juros elevados, inflação, custos de produção e aumento das importações podem limitar uma recuperação mais forte da atividade econômica. JBFM 710.
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0: Diana King, I See a Little Prayer para Lamas, aonde quer que eu vá. E Brenda Russell com Piano in the Dark, JBFM 718.
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3: Uma faixa da pista central da Avenida Brasil está interditada no sentido zona-oeste, na altura da estação BRT Baixa do Sapateiro, devido a uma carreta enguiçada. O trânsito está lento no local e a melhor opção é usar a pista lateral. A Sete Rio já atua na ocorrência. O túnel Santa Bárbara apresenta boa movimentação no sentido Zona Sul, trânsito intenso em direção à Zona Norte. Rua Pinheiro Machado, com boa movimentação nos dois sentidos, na altura da sede do Fluminense. Ana Rodrigues para JBFM.
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1: A autora e ativista norte-americana Angela Davis e a ministra do Supremo Tribunal Federal, Carmen Lúcia, estão entre os destaques da programação da 24ª edição da Festa Literária Internacional de Paraty, a FLIP, que começa hoje e vai até domingo. Na sexta-feira, 1:30 PM, Carmen Lúcia fala sobre o mais recente livro dela, Pela Mão do Povo, Democracia e Voto no Brasil, e aborda também os recentes ataques à democracia brasileira. No sábado, às 6:00 PM, Angela Davis participa do debate América e África, uma conversa atlântica, com mediação da jornalista Flávia Oliveira, no Sesc Caboré. JBFM 7:30.
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0: Mr. Mr. Broken Wings, Marisa Monte, Não É Fácil e Jason Mraz, I'm Yours, JBFM 737.
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3: A autoestrada Lagoa Barra está com trânsito lento desde o túnel de São Conrado no sentido Barra. Em direção à Lagoa, movimentação intensa. A Avenida Ministro Ivan Lins na Barra está com retenções nos dois sentidos ao longo da via. A Avenida Armando Lombardi com lentidão ao longo da via no sentido Recreio e movimentação intensa em direção a São Conrado. A Avenida das Américas apresenta retenções desde o Shopping Downtown até o acesso à Avenida Ayrton Senna e trânsito lento no acesso ao túnel Vice-Presidente José Alencar no sentido Recreio. Em direção a São Conrado, lentidão entre as estações BRT Afrânio Costa e Bosque Marapendi. Já na Avenida Ayrton Senna, trânsito lento em direção à linha amarela entre a Avenida Lúcio Costa e a Vila do Pan. No sentido Orla, trânsito intenso. A linha amarela está no sentido Barra com lentidão na altura da Avenida Bento Ribeiro Dantas ao acesso 8 Bom Sucesso. No sentido Fundão, linha amarela com lentidão da Cidade de Deus ao acesso 1A Estrada do Pau-Ferro. Ana Rodrigues para JBFM.
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0: Na quinta rodada de negociação entre rodoviários e empresários, realizado nesta quarta-feira no Tribunal Regional do Trabalho, não houve acordo. As empresas mantiveram a proposta de reajuste salarial de 5%, abaixo dos 12%
9: reivindicados pela categoria e ofereceram um aumento de 6% na cesta básica. O Sindicato dos Rodoviários rejeitou a proposta e manteve o estado de greve, que permite uma paralisação a qualquer momento. Apesar disso, o presidente da entidade, Sebastião José, afirmou que não há expectativa de greve neste momento. A categoria fará uma assembleia nesta quinta-feira, às 16h, para discutir os próximos passos da mobilização. JBFM 7:42.
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0: Starship Sarah, Alejandro Sanz e Alicia Keys, Looking for Paradise e Gal Costa, Chuva de Prata, JBFM 7:58.
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3: A Avenida Padre Leonel Franca na Gávea está com retenções em vários trechos desde o túnel Zuzu Ângelo no sentido Lagoa. Em direção a São Conrado, movimentação intensa. Na Avenida Borges de Medeiros, lentidão por toda a via em direção ao túnel Rebouças. No sentido Gávea, intensa movimentação. Na Avenida Epitácio Pessoa, tráfego lento desde o corte do Cantagalo no sentido Rebouças. Em direção a Ipanema, trânsito fluindo bem. O viaduto São Hilaire está com retenções no sentido centro, em direção à Lagoa, movimentação intensa. Túnel Rebouças com trânsito intenso nas duas direções, mas principalmente no sentido Zona Norte. Ponte Rio-Niterói com lentidão na chegada ao pedágio, travessia para Niterói em 16 minutos. No sentido Rio, trânsito com boa movimentação. Uma faixa da rua Euclides Faria, em Ramos, está ocupada na altura da rua Teixeira Franco devido a um atropelamento. O trânsito está intenso no local e bombeiros e guarda municipal foram acionados para atuar na ocorrência. Ana Rodrigues para JBFM.
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0: A justiça determinou que a Prefeitura de São Paulo faça em até 48 horas o credenciamento da Uber para operar o serviço de moto por aplicativo. A decisão é da juíza Patrícia Persicano Pires, da 16ª Vara da Fazenda Pública, que rejeitou os argumentos do município para impedir a modalidade. Em caso de descumprimento, a prefeitura poderá pagar multa diária de R$5.000, limitada a R$500.000. O transporte de passageiros por motocicleta se está proibido em São Paulo desde 2023, por decreto do prefeito Ricardo Nunes, que alega riscos devido ao alto número de acidentes envolvendo motos na capital.
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0: A quinta-feira será de tempo nublado no Rio de Janeiro, com poucas aberturas de sol e pancadas de chuva à noite. Temperatura em declínio. Segundo o Instituto de Meteorologia, a mínima deve ser de 17 e a máxima de 28 graus. JBFM 8 e 4.
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0: Teddy Swims, Lose Control, Inner Circle, Black Roses. 8:12, o painel JB 2ª edição termina por aqui, depois de ter levado a você os seguintes destaques. Rio decreta luto oficial de 3 dias pela morte de Luiz Carlos Barreto. Governo lança pacote de 18,5 bilhões de reais para socorrer empresas afetadas por tarifaços dos Estados Unidos. Astrônomos descobrem astro que pode ser a primeira lua fora do sistema solar. Recrutador de modelos investigado por ligações com Epstein é encontrado morto na França. Anvisa proíbe azeite San Oliveto e doces Fátima Mano por irregularidades. O painel JB 2ª edição volta amanhã às 5 da tarde. 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

0: Zé Cabaleiro, Proibida Pra Mim, Toni Braxton, Breathe Again, JBFM 8:25. 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Em Ramos, na Zona Norte, uma faixa da rua Euclides Faria está ocupada na altura da rua Teixeira Franco devido a um atropelamento. O trânsito é intenso no trecho e equipes do Corpo de Bombeiros e da Guarda Municipal atuam no local. Na Zona Sul, a Avenida Padre Leonel Franca tem retenções desde o túnel Zuzu Ângelo, no sentido Lagoa. A Avenida Borges de Medeiros apresenta lentidão em direção ao túnel Rebouças. A Avenida Epitácio Pessoa também tem trânsito lento desde o corte do Cantagalo, no sentido Rebouças. 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

0: Ana Carolina, Nua, Stanley Clark, George Duke com Sweet Baby, JBFM 8:37.
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0: Steve Winwood, While You See a Chance, Jorge Versilo, Mona Lisa e Celine Dion, Because You Love Me. JBFM 8:52. Boa noite.
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0: 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O WhatsApp anunciou nesta quarta-feira uma série de novos recursos que ampliam a integração do aplicativo com outros dispositivos e plataformas. A atualização permite usar o aplicativo iPad em carros, além de trazer novas funções para as versões web e desktop. Entre as novidades está a possibilidade de se cadastrar no WhatsApp diretamente pelo aplicativo para iPad. A versão do app para o dispositivo da Apple foi anunciada no ano passado, mas até então era necessário conectar o aparelho a um smartphone para vincular as contas e utilizar a plataforma. O presidente nacional do Progressistas, senador Ciro Nogueira, comunicou ao senador Flávio Bolsonaro, do PL do Rio de Janeiro, que a federação formada pelos dois partidos não pretende apoiar nenhuma candidatura neste momento. A posição também poderá ser mantida em um eventual segundo turno. A campanha de Flávio Bolsonaro já havia recebido uma resposta negativa da senadora Tereza Cristina, do PP de Mato Grosso do Sul, ao convite para ser vice na chapa presidencial. O grupo político ainda pretende negociar até o prazo final das coligações, em 5 de agosto, para anunciar o nome que ocupará a vaga. Próximo informativo às 10 horas. 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